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o dia mais triste do teu futuro não seja pior que o mais feliz do teu passado. Que o teto nunca caia sobre ti e que os amigos debaixo dele nunca partam. Que sempre tenha as palavras cálidas em um anoitecer frio e uma lua cheia em uma noite escura. E que um caminho se abra sempre à sua porta. Que vivas 100 anos, com um ano extra para arrepender-te. Que o Senhor te guarde em suas mãos e não aperte muito seus dedos. Que teus vizinhos te respeitem, que os problemas te abandonem, os anjos te protejam e o céu te acolha. E que a sorte das colinas celtas te abrace, que as bênçãos de São Patrício te contemplem, que os teus bolsos estejam pesados e o teu coração leve. Que a boa sorte te persiga e a cada dia e cada noite tenhas um muro contra o vento, um teto para a chuva, bebida junto ao fogo, risadas que consolem aqueles a quem amas, e que teu coração se preencha com tudo o que desejas. Que Deus esteja contigo e te abençoe. Que vejas os filhos dos teus filhos. Que o infortúnio te seja breve e que te deixe cheio de bênçãos. Que não conheças nada além da felicidade desse dia em diante. Que Deus te conceda muitos anos de vida. Com certeza, Ele sabe que a terra não tem anjos suficientes. E assim seja a cada ano, para sempre. Para sempre.

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1: A vida é curta para ser pequena. Cada dia, cada notícia, cada acontecimento ratifica que preciso viver mais, com mais intensidade, mais verdade, mais doação, mais loucuras, mais realizações. É como muitos já cantaram e em prosas e versos declamaram: não guarde a roupa nova, não deixe de dizer que ama, se doe, perdoe. Faça a viagem dos sonhos, torne real o amor proibido, tome um vinho, faça as pazes com o vizinho. Compre seu carro, complete sua coleção, seja criança, reveja os amigos, visite os parentes. Tome banho de chuva, cante pelas ruas, toque uma campainha e saia correndo. Não, não recomendo que faça isso, principalmente se você tiver a mesma faixa etária do autor desse texto. É quase certo que, na melhor das hipóteses, você será pego. E na pior, vai tropeçar nas próprias pernas cansadas e cair. Ria de você, ria dos outros. Respeite, respeite-se. Tome um porre de você, do que te faz bem, do que te deixa feliz.

amigos. Reconheça a importância de todos e suporte em amor a individualidade de cada um. Sorria mais. Conte mais piadas. Esbraveje se necessário, mas depois lute pela calmaria, pela paz, pela harmonia. Viva! Um conselho bacana para todos nós. Vamos falar menos o que pensamos e mostrar mais o que sentimos. Vamos parar de querer ser os donos da verdade. Pare de desejar tanto. Quanto mais desejamos, mais frustrados e infelizes nos tornamos. Butão, reino budista no extremo leste do Himalaia, é reconhecido como o país onde as pessoas são as mais felizes do mundo. Sabe por quê? Porque é um dos países onde se oferece as menores condições das pessoas desejarem muito. O grande paradoxo da vida. O desejo de ser feliz causa infelicidade. Cada nova alegria gera uma nova angústia. Você não concorda com isso? Ouça um exemplo. Cada novo carro que eu compro vai me gerar uma nova ansiedade para comprar um melhor, maior, mais moderno, mais caro. Claro que você pode comprar o seu carro novo, mas dê um tempo no desejo do próximo. Curta esse que você acabou de comprar, pelo menos por uns 5 ou 10 anos. Crie um laço afetivo com o carro. E passamos a vida toda desejando e desejando, desejando. E eis que, de repente, a nossa vida passou. E agora desejamos não ter desejado tanto. Viva com calma. Sinta o sabor da vida. Não a engula rápido demais. Afinal, a vida é curta demais para ser pequena. Viva hoje. Pois não há como prever o futuro, que é uma astronave que tentamos pilotar. Na estrada da vida, não nos cabe ver ou conhecer o que virá. E o fim dela ninguém sabe, ao certo, aonde vai dar. Pense nisso, mas pense com calma. Chegamos assim ao final de mais um Pense Nisso. 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

0: Segunda-feira, 6 de julho de 2026. Fim de semana tem 6 mortes no trânsito em Mato Grosso. Junho se torna o mês mais violento para mulheres aqui no estado. INSS começa a pagar seguro defeso para pescadores. Fé e tradição marcam o último dia da festa de São Benedito, que reúne todos os anos fiéis de toda parte do estado. E no esporte, Brasil é eliminado pela Noruega. Ancelotti explica pênalti e Haaland celebra a eliminação do Brasil. Essas e outras informações a partir de agora no Primeira Página.
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0: Ótima manhã para você, ouvinte. Que bom ter você por aqui. Vamos juntos até as 8 horas da manhã. Eu sou Yasmin Oliveira, vou junto com você, fazendo companhia para você que nos ouve aqui na região metropolitana, para você que nos acompanha também em Sorriso, Rondonópolis, para você de Cáceres e também que nos acompanha pela internet na região da Araguaia. É sempre muito bom ter você por aqui. Que prazer imenso ter a sua companhia. Antes da gente começar o nosso jornal, a gente sempre fala por aqui no nosso Primeira Página quais são os fatos que marcaram a data de hoje. Hoje, segunda-feira, 6 de julho de 2026, um dia que destaca a importância da saúde pública, o poder de transformação da arte e a celebração do afeto. Hoje é Dia Mundial do Combate às Zoonoses, sabia? A data lembra o marco histórico de 1885, quando o cientista Louis Pasteur administrou com sucesso a primeira vacina antirrábica em um menino mordido por um cão com raiva. É uma oportunidade para reforçar a relevância da medicina veterinária na prevenção de doenças transmissíveis entre animais e seres humanos. Relembrando que a vacinação e o cuidado com nossos pets são pilares essenciais da saúde pública. Este 6 de julho também é marcado por um momento icônico da história da música. O dia em que John Lennon e Paul McCartney se conheceram, dando pontapé inicial para a formação dos Beatles. E essa data ela é celebrada por milhões de fãs ao redor do mundo como um momento em que mudou para sempre a trajetória da cultura pop e do rock com esse encontro de talentos. É Beatles, é Beatles. Você sabia também que hoje é Dia Mundial do Beijo? Uma data simbólica que nos convida a celebrar o afeto, a amizade e o amor. É bom para lembrar da importância dos gestos de carinho e também uma forma de trazer mais leveza e harmonia para o nosso dia a dia. Que esta segunda-feira seja de renovação de energias, para um começo de semana mais tranquilo, com muita inspiração musical aí pelos Beatles e também cheia de beijinhos, podemos dizer assim, né? Uma excelente segunda-feira para você. Vamos começar o jornal então? Vou para as ruas. Quero falar com a Stephanie Gomes agora. Ela atualiza para a gente como é que amanheceu a região metropolitana. Bom dia, Stephanie. Bem-vinda.
2: Bom dia, Yasmin. Uma ótima semana para você e a todos que nos acompanham. Trânsito, ele está fluindo bem na maioria das regiões, porém, ainda não está, assim, carregado, né? No começo da manhã, muitas pessoas ainda estão, ainda não saíram de casa, mas daqui a pouco vão estar seguindo para os seus compromissos. E por isso eu começo falando da Avenida João Gomes Sobrinho. Movimentação seguindo tranquilamente também e está seguindo nessa via. Na região do Jardim das Américas, temos trânsito fluindo bem na Avenida Brasília, ali próximo ao shopping no bairro. Nesse momento, a Avenida Beira Rio, ainda em Cuiabá, com movimentação calma por enquanto, sem um congestionamento. Na Avenida das Flores, a movimentação é tranquila também e o motorista ele segue na via sem lentidão. Agora, vamos para a Várzea Grande, porque na Doutor Paraná, temos movimentação tranquila por enquanto, e o motorista deve perceber um fluxo seguindo normalmente na região. Yasmin, eu volto com você nos estúdios.
0: Obrigada, Stephanie, pelas informações. Agora eu vou lá para Sorriso, falar com a Beatriz Schaeffer. Ela tem as informações para a gente de como foi o fim de semana no trânsito, com muitas mortes, infelizmente. Foi marcado por uma série de acidentes com mortes em diferentes regiões do estado. Beatriz Schaeffer, bom dia.
3: Muito bom dia, Yasmin. Bom dia, ouvintes. Pois é, um final de semana bastante triste no trânsito. Em Nova Chavantina, uma mulher de 35 anos morreu após ser atropelada enquanto caminhava com a mãe. Segundo a Polícia Civil, o motorista fugiu do local, foi identificado por imagens de câmeras e acabou sendo preso. A investigação aponta que ele apresentava sinais de embriaguez. Já em Sinop, uma mulher de 42 anos morreu depois que o carro em que ela estava bateu na traseira de um ônibus estacionado. O condutor foi preso em flagrante após o teste de bafômetro indicar embriaguez. Na Baixada Cuiabana, dois homens morreram em acidentes distintos. Em Santo Antônio de Leveger, um motociclista de 39 anos morreu após bater de frente com uma caminhonete. Já em Nossa Senhora do Livramento, outro homem de 61 anos de idade foi atingido por uma moto enquanto tentava consertar o próprio veículo no acostamento da MT-060. Em Tangará da Serra, uma jovem de 21 anos morreu depois que a moto em que estava com uma passageira bateu contra um poste. A polícia informou que o condutor não tinha CNH e que possuía e que haviam consumido bebida alcoólica. Outra morte registrada na BR-364 entre Campo Novo do Parecis e Tangará da Serra, onde um ciclista foi atropelado por um carro. Todos os casos são investigados pela Polícia Civil. E, é claro, condolências a todas as famílias desses acidentes que citamos. Yasmin, uma excelente semana a todos nós. Bom trabalho por aí no Estúdio Glass.
0: Obrigada, Beatriz. Ótima manhã para todos aí na região norte do estado. E a Beatriz trazendo esses números, esses dados para a gente, infelizmente acende esse alerta para você, motorista, que está pegando a rodovia agora pela manhã, está saindo aqui sentido a região norte, a região sul, você também que está indo aí para o lado de Cáceres, de Goiás. Fique atento, tá? Cuidado nas rodovias. É importante a gente ter ter esse pensamento. Bebida em volante não combinam. Você que está também aqui dentro da cidade, né? Reduzir a velocidade, andar dentro do limite da via. É importante, gente. Muito importante. Uma decisão errada pode mudar toda a dinâmica do dia a dia, pode tirar a vida de muitas pessoas, inclusive a sua, viu? Fica aqui o nosso alerta. 6h40, falando aqui sobre o julgamento que nós comentamos na semana passada, o Ministério Público de Mato Grosso pediu à Justiça que o julgamento de Carlos Alberto Gomes Bezerra seja realizado com acesso ao público e à imprensa. O julgamento está marcado para a próxima terça, amanhã, aqui em Cuiabá, e vai analisar a acusação de feminicídio da servidora Thaís Machado e o homicídio de William Moreno. O pedido foi apresentado depois que a justiça determinou que a sessão acontecesse com acesso restrito apenas às partes envolvidas no processo. Para o Ministério Público, não há justificativa legal para manter o sigilo dessa ação, desse julgamento, já que o caso teve grande repercussão e o processo não se enquadra nas hipóteses previstas em lei para segredo de justiça. Agora a decisão sobre o pedido caberá à justiça antes do início do julgamento. A gente espera então o resultado e traz aqui para você, ouvinte, também. Aproveitando, já que eu estou falando desse assunto, porque esse foi um caso de feminicídio, vamos atualizar aqui os dados, que infelizmente não são só dados, são vidas, são pessoas, são mulheres que perderam a vida num ato covarde de feminicídio. Mato Grosso registrou até o início de julho 26 feminicídios este ano, segundo dados do Observatório Caliandra do Ministério Público. Do total de vítimas, apenas 8 haviam registrado boletim de ocorrência e somente 2 tinham pedido de medida protetiva em vigor. Junho foi o mês mais violento do ano, com 7 feminicídios, seguido de março, com 6 casos. Os domingos, né, foram os dias da semana que lideraram as estatísticas. São 7 crimes registrados nos domingos e a maior parte dos assassinatos foi durante a noite. Os dados mostram também que a residência continua sendo o principal cenário da violência, concentrando 20 dos 26 casos. Entre as motivações apontadas para esse crime estão ciúmes, sentimento de posse, machismo, discussões e também o fim do relacionamento. Então, mulher, se você sentiu qualquer dúvida aí de que você pode estar com a sua vida em risco, denuncie. Faça o seu boletim de ocorrência, peça a sua medida protetiva. Tenha esse cuidado, tá? Porque Imagina só, nesses casos todos que nós falamos aqui, ó, 26 feminicídios em 2026, todos foram dentro de casa. É onde a gente deveria se sentir segura, na verdade, infelizmente, é onde está o inimigo. Agora, 6h42, vamos falar do assunto, já que a gente está falando de assunto triste, vamos falar também aqui da derrota do Brasil para a Noruega ontem. Nossa, que jogo, hein, gente? Todo mundo ontem, depois que terminou o jogo, eu saí de casa um pouquinho e na rua as pessoas, assim, naquele sentimento, né, de derrota. Triste, triste. A eliminação do Brasil para a Noruega nas oitavas de final da Copa do Mundo continua repercutindo também na internet. Após a derrota de 2-1, o técnico Carlo Ancelotti ontem explicou por que ele escolheu o Bruno Guimarães para cobrar o pênalti que foi defendido pelo goleiro da Noruega no primeiro tempo. Muita gente questionou por que não foi o Vini Júnior que bateu esse pênalti, já que ele estava sendo destaque da seleção. Segundo o Carlo Ancelotti, ontem em coletiva, ele respondeu que a escolha foi definida antes da partida, com base em estatísticas de aproveitamento dos jogadores disponíveis em campo. Ele disse que fizeram uma lista, né, dos que mais tinham convertido pênaltis, isso não em jogos de Copa do Mundo, obviamente, mas nos clubes que cada um defende, e por isso eles escolheram o Bruno Henrique, porque ele estava, aliás, desculpa, o Bruno Guimarães, porque ele tinha mais números de pênaltis convertidos do que o Vini Júnior, né? Neymar, que entrou apenas no segundo tempo e converteu outro pênalti nos acréscimos, ficou entre os assuntos mais comentados nas redes sociais após a derrota do Brasil para a Noruega, porque ele provocou o goleiro norueguês depois do gol. A atitude dividiu opiniões, mas a maior parte das críticas lembrou que o Brasil acabou eliminado logo em seguida, ou seja, não adiantava bater boca, né? E do lado norueguês, o destaque foi ele, Haaland, né? Autor dos dois gols da classificação. O atacante disse que nunca imaginou vencer o Brasil em uma Copa do Mundo e classificou, né, a vaga deles nas quartas de final como um momento histórico para o futebol do país, para a Noruega. E aí, quanto que o Brasil faturou nessa Copa do Mundo? Olha, a eliminação do Brasil nas oitavas de final da Copa também definiu a premiação da seleção. Com a derrota para a Noruega, a Confederação Brasileira de Futebol vai receber 15 milhões de dólares pelo desempenho na competição, o que equivale a cerca de 77 milhões e meio de reais. Somando a cota paga pela participação no torneio, o valor total chega a aproximadamente 132 milhões de reais que o Brasil vai receber por ter participado, então, da Copa do Mundo. A FIFA vai distribuir um total de 727 milhões de dólares em premiação nesta Copa para todas as seleções que participaram, o maior valor da história da competição. A seleção campeã, já que, né, o Brasil já está fora, mas quem vencer a Copa esse ano vai receber 50 milhões de dólares, enquanto o vice ficará com 33 milhões de dólares, é o prêmio pago pela FIFA para a Copa do Mundo 2026. Bom, o Brasil está fora. E agora, você vai torcer para que seleção? Para qual seleção? Conta pra gente aí, manda sua mensagem. Nosso telefone é o 65996805454. Eu vou pro intervalo agora, daqui a pouco a gente volta falando sobre o Festival de Pesca de Cáceres. Também tem notícia boa para os pescadores, porque hoje o INSS começa a pagar o seguro defeso e outras informações importantes para você começar bem o seu dia também.

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1: De volta com a primeira página, ótima manhã para você, ouvinte, ligado aqui na Centro América FM. Vamos atualizar o estado de saúde do cacique Raoni. Ele apresentou melhora no quadro de saúde e já iniciou dieta líquida no hospital. A equipe médica também começa hoje a planejar a alta para a próxima semana, né? Nesta semana, ele segue internado em São Paulo, mas com uma evolução positiva após o tratamento de um problema intestinal. Os médicos informaram que a recuperação avança de forma gradual e com monitoramento, né, do cacique Raoni, que a gente tem acompanhado aí alguns dias já, a situação de saúde dele. A introdução da dieta é um indicativo de melhor funcionamento do organismo. Ainda assim, o caso segue sob cuidados. A gente lembra que na semana passada, o Raoni precisou retornar à UTI devido a uma hemorragia digestiva identificada durante um exame de endoscopia. Na ocasião, o sangramento no estômago foi controlado e ele permaneceu sob monitoramento. Então, tá aí as informações, né, sobre o estado de saúde do cacique Raoni. Aproveitando que a gente está falando sobre isso, lá no nosso portal Primeira Página, você encontra uma reportagem também falando sobre um outro cacique que, infelizmente, nós perdemos. O Instituto lamentou a morte de um outro cacique que defendia territórios e tradições indígenas ao lado de Raoni, né? Essa é a segunda liderança indígena que, infelizmente, o povo indígena perde nesses últimos dias, porque, né, nós já tivemos recentemente a perda de um outro cacique também, uma outra grande liderança. E aí você pode acessar o nosso portal Primeira Página, que lá tem quem é o cacique que acabou falecendo e que defendia territórios e tradições indígenas ao lado de Raoni. portalprimeirapagina.com.br/mt, você encontra a reportagem completa. Agora eu vou lá para Cáceres, vou falar com a Fernanda Piva. Ela tem informações para a gente sobre o Festival de Pesca. Por lá, o maior peixe do festival, arte e artesanato regional, foram destaques da 43ª edição do Festival Internacional de Pesca Esportiva de Cáceres. Fernanda Piva, conta pra gente, foi um fim de semana movimentado por aí? Bom dia.
2: Bom dia, Yasmin. E o FIP mostrou que a pesca esportiva vai muito além da competição. O festival reuniu preservação ambiental, cultura e geração de renda, consolidando Cáceres como um dos principais destinos do turismo de eventos aqui em Mato Grosso. Uma das principais e maiores emoções para qualquer pescador, a gente sabe que é contar aquela história do grande peixe que conseguiu fisgar. Mas o festival de pesca não tem muito espaço para exagero. Tudo é registrado, medido, fotografado e o peixe é devolvido para o rio. E um exemplo de pesca esportiva com responsabilidade ambiental. Mas o pescador Éder Max, da equipe Ariranhas, fisgou um jaú de 1,30 m, o maior peixe da competição. E a captura, é claro, garantiu à equipe a maior pontuação do festival e o prêmio especial, um motor de popa de 30 cavalos. Além da pesca, o festival também abriu espaço para a cultura mato-grossense e, pela primeira vez, a Associação dos Artistas Plásticos do Estado de Mato Grosso, a Artemate, participou da programação com exposições, oficinas e uma mostra de obra que destaca a identidade pantaneira. E um dos destaques foi a exposição da artista cacerense Adaiele Almeida, com trabalhos inspirados nas paisagens, cultura e tradições da região. O espaço recebeu milhares de visitantes durante os 3 dias de evento e fortaleceu a economia criativa, gerando renda para os expositores. Para a organização, o FIP mais uma vez cumpriu o papel de promover o esporte, o turismo, a cultura e a preservação ambiental, reforçando aí a importância de Cáceres como porta de entrada do Pantanal brasileiro. Eu volto com vocês em Cuiabá.
1: Obrigada, Fernanda Piva, pelas informações. Muito bacana. Todos os anos nós temos, então, lá em Cáceres, esse festival que é tradicional, tradicionalíssimo, né, para quem gosta de pesca. E também o quanto envolve o social e a comunidade. Muito bacana. Que bom que Milhares de visitantes estiveram aí mais um ano, 3 dias de evento, como a Fernanda disse, fortalece a economia criativa, gera renda para os expositores e também movimenta a cidade. E por falar em pesca, gente, hoje o INSS começa a pagar, aliás, hoje não, desculpa, amanhã, dia 7, o INSS começa a pagar os benefícios do seguro defeso para mais de 149 mil pescadores artesanais em todo o país. Quem traz as informações para a gente é o Lucas Iglesias. Ele conta sobre quem que recebe, né, os pescadores de Mato Grosso que entram nesse pacote de pagamento. Bom dia, Lucas.
3: Olá, bom dia a todos. Isso mesmo. Depois de meses de espera, os pescadores profissionais de Mato Grosso vão começar a receber o seguro defeso. O valor será depositado em parcela única e é referente a períodos de defeso anteriores ao ano de 2026. Em todo o país, vão ser liberados cerca de 874 milhões de reais para trabalhadores que já tiveram direito ao benefício reconhecido e aguardavam apenas a liberação do pagamento. O seguro defeso é um benefício pago ao pescador artesanal durante o período em que a pesca é proibida para garantir a reprodução das espécies e a preservação dos estoques pesqueiros. O pagamento extraordinário foi autorizado por uma lei federal publicada neste ano e contempla pedidos feitos dentro do prazo legal e que atenderam a todos os requisitos previstos na legislação. Os pescadores que já tiveram benefício aprovado podem consultar a situação do pagamento pelo aplicativo Carteira de Trabalho Digital ou pelo portal Emprega Brasil. Já quem ainda tem pedidos em análise ou com pendências deve acompanhar o processo pelo Meu INSS no site ou aplicativo ou ainda pela central telefônica 135. Eu volto com vocês no estúdio em Cuiabá.
1: Obrigada, Lucas, pelas informações. E olha, tem uma bolsa para pesquisadores. Estão abertas aqui em Mato Grosso as inscrições para um programa que oferece bolsa de até 13 mil reais para pesquisadores. A oportunidade é voltada para profissionais que desenvolvem projetos científicos aqui no estado. Então, se você é um deles, fique atento, tá? A iniciativa ela tem como objetivo incentivar a produção de conhecimento e fortalecer a pesquisa em diversas áreas. Os valores podem chegar a 13 mil reais, dependendo do projeto e do perfil do candidato. Os interessados devem ficar atentos aos critérios e prazos definidos no edital. A seleção considera a qualidade das propostas e o impacto dos resultados. Para quem quiser participar, a orientação é fazer a inscrição dentro do prazo e conferir todos os detalhes lá no nosso portal Primeira Página, porque lá você encontra o atalho com o link para a inscrição, tá bom? E um outro prêmio que está aberto, essa é para você publicitário, atenção! As inscrições para a segunda edição do prêmio Cria do Mato seguem abertas até o dia 10 de julho. A premiação da Rede Mato Grossense de Comunicação reconhece as melhores campanhas publicitárias veiculadas em veículos e reúne agências e profissionais de Mato Grosso e Mato Grosso do Sul. Os trabalhos concorrem em 9 categorias, tá? São 9, incluindo TV, rádio, digital e universitária. Nesta edição, o formulário também pergunta se, quando você vai preencher ali para se candidatar, se a peça utilizou inteligência artificial, tem esse diferencial esse ano. O publicitário Marcos Parreiras, lá de Sinop, ele volta ao prêmio deste ano após ter conquistado 2 categorias na última edição. Ele destaca que a experiência foi muito positiva e diz que está animado para participar novamente. Vamos ouvir.
4: Ter nosso trabalho reconhecido, avaliado por profissionais da área de todo o Brasil é muito importante para o mercado e para a Criarte. Ano passado a gente participou, fomos finalistas em 3 categorias e ganhamos 2. Esse ano vamos novamente participar, vamos fazer nossas inscrições e já estamos na torcida para trazer mais troféus desses para casa. A gente já está reunindo os materiais que foram veiculados no último ano, né, no período disponível para inscrição. E já a expectativa é das melhores, a gente quer ampliar esses troféus, essa prateleira nossa de reconhecimento e levar para os nossos clientes também essa oportunidade de ser visto e reconhecido nos 2 estados, que o Prêmio Cria do Mato envolve tanto Mato Grosso quanto Mato Grosso do Sul.
1: A informação não serve só como critério de desclassificação, né? Na verdade, ela vai ajudar o júri a acompanhar as mudanças no mercado. Os vencedores serão anunciados no dia 6 de novembro, lá em Campo Grande, porque é um prêmio que envolve tanto Mato Grosso quanto Mato Grosso do Sul. Para quem acompanha ou pensa em participar, é bom ficar atento aos prazos e regras do evento. A premiação promete movimentar o setor mais uma vez. E como eu disse aqui, esse ano, lá no formulário de inscrição, né, eles perguntam se você utilizou inteligência artificial e isso não desclassifica o candidato. É só para a gente ter uma ideia de como que está o uso da IA hoje já dentro desse mercado de trabalho, tá bom? Fica aí a dica para você, se inscreva, participe e boa sorte. Intervalo, você de Sorriso e Rondonópolis tem seu jornal local a partir de agora. E você aqui da região metropolitana, você segue comigo com mais informações daqui a pouco, depois do intervalo, aqui no Primeira Página.
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0: Olá, um ótimo dia para você que acompanha a nossa programação aqui na 101, segunda-feira, dia 6 de julho de 2026. Primeira página está no ar, agora são 7 horas e 4 minutos. É hora de notícias aqui no seu rádio. Uma excelente semana para você que está aqui com a gente. Por aqui, Elka Candelária te fazendo companhia. Uma segunda-feira um pouco amarga, né? Depois da derrota da seleção brasileira, mas vida que segue. Ao meu lado, Luiz Fileto, excelente dia para você.
1: Muito bom dia, Elka, para você e todos que nos acompanham. A partir de agora, segundou, minha gente. Em Rondonópolis faz 17 graus, daqui a pouco os detalhes da previsão do tempo.
0: E as principais informações de Rondonópolis e região você acompanha com a gente a partir de agora no Primeira Página. E você, ouvinte, também pode participar aqui com a gente, viu? Nosso WhatsApp já está aberto para você mandar o seu bom dia, a sua sugestão, a sua denúncia. O DDD é 66996632522. Vamos aos destaques de hoje.
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1: Licitação para a construção do novo viaduto na Fernando Correia da Costa, aqui em Rondonópolis, avançou mais uma etapa. A Secretaria de Estado de Infraestrutura negou o recurso apresentado por uma empresa participante.
0: O governo de Mato Grosso convocou 219 candidatos do cadastro de reserva do concurso para aluno a soldado da Polícia Militar. Vamos trazer os detalhes do cronograma das próximas etapas.
1: A Petrobras anunciou uma redução no preço do diesel vendido às distribuidoras, mas a queda não deve ser sentida imediatamente pelos consumidores nos postos de combustíveis.
0: Dados do Instituto Brasileiro de Geografia e Estatístico, IBGE, apontam que Mato Grosso registrou uma queda expressiva na taxa de desemprego entre 2019 e 2025. O Primeira Página já está no ar.
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1: 7 horas, 6 minutos, começamos com notícias daqui de Rondonópolis. É que a licitação para a construção do novo viaduto da rua Fernando Correia da Costa, aqui em Rondonópolis, avançou mais uma etapa. A Secretaria de Estado de Infraestrutura negou o recurso apresentado por uma das empresas participantes e manteve a habilitação do consórcio vencedor. Com isso, o próximo passo é a homologação do resultado e assinatura do contrato para o início da obra. O viaduto será construído ali no cruzamento da Fernando Correia com a Avenida Lions Internacional e vai melhorar o fluxo de veículos em um dos pontos mais movimentados da cidade. O investimento aí previsto é de quase 20 milhões de reais. E o prazo para a execução é de 420 dias contados a partir da ordem de serviço. Mais uma ajuda aí no fluxo, na mobilidade urbana daqui de Rondonópolis, que é bem necessário, principalmente ali para quem conhece bem horário de pico, ali é bem carregado o trânsito.
0: E olha, tem recado para você, motorista, e também os nossos amigos caminhoneiros que vão pegar a estrada nesta segunda-feira. A concessionária que administra as BRs 163 e 364 realiza novas interdições parciais para obras de manutenção nessas rodovias. Os serviços acontecem das 7 da manhã até às 5 horas da tarde, com operação Pare e Siga em diversos trechos. Na BR-163, as intervenções estão previstas entre Itiquira e Rondonópolis, em pontos como os quilômetros 13, 24, 29, 43, 55, 70 e também os 73. Já na BR-364, as obras ocorrem em trechos de Rondonópolis, Jaciara e também Campo Verde. A orientação da concessionária é que os motoristas redobrem a atenção, respeitem a sinalização e sigam as orientações das equipes e também, se possível, programem a viagem com antecedência para evitar os atrasos. Lembrando, então, que essas interdições parciais acontecem na BR-163 e também 364 até às 5 horas da tarde. Para você que vai passar por esses trechos, é preciso redobrar a atenção e seguir com paciência.
1: 7 horas e 8 minutos, a gente segue segue falando ainda sobre trânsito e agora um assunto que às vezes no dia a dia pode passar despercebido, mas quem precisa tem muito o que falar a respeito, que é a padronização das placas de nome de ruas, porque tem um papel essencial na organização da cidade, né, Elka? Vira e mexe, a gente vai para algum lugar, será que é essa mesma rua? Cadê a placa? Não
0: está. Exatamente. Hoje muita gente até recorre aos aplicativos, né, de localização para facilitar, porque muitas vezes fica perdido porque não tem aquela identificação que é tão necessária.
1: E mesmo assim, às vezes a gente apanha, principalmente quando o imóvel é numa esquina, que você fala, é essa rua ou qual? É. Qual será que eu estou?
0: É verdade.
1: Já passei por isso. E as placas, quando corretamente instaladas, ajudam os moradores e visitantes na localização rápida e identificação de endereços, mas a falta da padronização acaba dificultando a localização de endereços, entregas e serviços de emergência, inclusive. Juliana Cheguri, especialista em urbanismo, comenta sobre a importância das placas de nomenclatura das ruas, logradouros, além também das placas indicativas de hospitais, aeroportos e outros pontos importantes em áreas urbanas e rurais.
4: A sinalização viária, ela é de extrema importância, não apenas em áreas urbanas, né? Mas também em áreas rurais, né? A ausência delas ou a falta de padronização traz um impacto muito grande para a população, seja a população da cidade em si, né? A população local mesmo, ou visitantes. Então, quando falamos assim de prestadores de serviço, de serviços médicos, de turismo, as placas são essenciais. Muitas vezes a gente pensa assim, mas hoje em dia temos GPS, né? Tem o Google, tem o Easy, tem vários outros. Mas nem sempre as informações batem exatamente. Então a gente precisa ter outra forma de se orientar, né? De saber a localização, saber a que direção ir. E para isso a gente tem a sinalização.
1: E segundo a especialista, no Brasil, a sinalização viária com os nomes de ruas é regida pelo Código de Trânsito Brasileiro e regulamentada pelas resoluções do CONTRAN, que é o Conselho Nacional de Trânsito.
4: O CONTRAN disponibiliza, através das suas resoluções, os manuais de sinalização de trânsito. Nesses manuais, não apenas tem que tipo de placa que a gente deve colocar, mas também tem a diagramação todas dessas placas. Cabe aos órgãos de trânsito municipais elaborarem essas placas, né? Porque o CONTRAN, no manual, tem lá direitinho, né? Que tamanho que ela tem que ter, que altura que deve ser colocado. Lembrando que a gente pode colocar placa em postes fixos, que são os de luz, desde que seja visível. O ideal é que sejam colocadas em postes próprios, que são aqueles de metal, né? Que são menores. Mas por quê? Porque a gente tem como posicioná-los de forma que fique mais visível para o pedestre, para o condutor, para o ciclista. Tem questões também, que é a questão da retrorrefletividade, né? Que à noite essas placas precisam ser visualizadas. Então, às vezes, assim, em alguns projetos, os profissionais tentam posicionar as placas em locais específicos. Quando a gente não tem tudo isso dentro da área urbana, ou quando não há uma padronização, há uma confusão. Cabe aos órgãos fiscalizarem e executarem corretamente a colocação, né, dessas placas nas áreas urbanas.
1: E como dá confusão? A gente lembra que os novos loteamentos já devem ser entregues com as placas de nomes de ruas instaladas pelo empreendedor. Danos às placas devem ser comunicados às autoridades locais para reparação. A colocação do número da casa, a gente sabe, é responsabilidade aí do proprietário ou então do construtor.
0: 7:13, seguimos ainda falando de trânsito. Você já deve ter reparado, Fileto, que muita gente às vezes anda no trânsito, principalmente nas rodovias, um carro colado no outro. E isso pode ser muito perigoso. Manter uma distância segura entre os veículos é uma das atitudes mais importantes para prevenir acidentes no trânsito. Muitos motoristas ainda dirigem muito próximos do veículo à frente, reduzindo o tempo disponível para reagir a situações inesperadas, como uma frenagem brusca, obstáculos na pista ou mudanças repentinas no fluxo de veículos. Esse comportamento ajuda a explicar por que as colisões traseiras estão entre os acidentes mais frequentes nas

0: estão entre os sinistros mais comuns, porque muitos condutores dirigem sem manter a distância segura. Quando um veículo da frente reduz a velocidade ou para repentinamente, muitas vezes para a travessia de um pedestre, quem está próximo demais não tem tempo suficiente para reagir e evitar a colisão. Além disso, dirigir colado ao veículo da frente reduz a capacidade de enxergar o que está acontecendo adiante. O motorista deixa de perceber problemas na pista, congestionamentos, mudanças no semáforo ou qualquer situação que exija uma frenagem antecipada. Por isso, manter uma distância segura não é apenas evitar a colisão traseira, é garantir tempo para perceber os riscos e tomar as decisões com segurança. A distância segura é aquela que permite ao condutor ter tempo para reagir a qualquer situação inesperada no trânsito. Uma orientação simples é manter pelo menos 2 segundos de distância do veículo à frente, aumentando esse espaço em dias de chuva, neblina, pois a pista fica mais escorregadia. Essa distância não serve apenas para evitar as colisões traseiras. Ela também permite enxergar melhor a pista, identificar buracos, obstáculos, pedestres, mudanças no trânsito e até a sinalização semafórica. Quando dirigimos muito próximo aos veículos maiores, como caminhões, ônibus, podemos perder a visão do semáforo e acabar avançando o sinal vermelho ou bloqueando um cruzamento. Manter a distância é uma atitude simples que aumenta a segurança de todos.
1: 7:16, nós vamos para um breve intervalo e daqui a pouquinho a gente volta falando sobre o anúncio da Petrobras da redução do diesel às distribuidoras. E a gente está esperando a sua participação pelo nosso WhatsApp 66996632522. Estamos aguardando a sua participação. A gente volta bem rapidinho.
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3: No mercado financeiro, o dólar caiu 0,76% e ficou em R$ 5,16. O euro caiu 0,5% e é vendido a R$ 6,09. E o Ibovespa subiu 0,84%.
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1: Muito bem, nós estamos de volta, 7h20, e agora a gente vai falar sobre o anúncio da Petrobras sobre a redução no preço do diesel vendido às distribuidoras. Mas a queda não deve ser sentida imediatamente pelos consumidores nos postos de combustíveis. Aqui em Mato Grosso, onde o diesel é fundamental para o transporte da produção agrícola, o setor acompanha com expectativa os impactos da mudança. O repórter Marcos Moreira tem mais informações.
2: Pelo perfil econômico de Mato Grosso, o diesel tem peso direto no custo de produção agropecuário e no escoamento da safra. É o combustível mais usado no transporte de grãos, carnes e outros produtos. Por isso, qualquer mudança do valor nas bombas impacta diretamente no bolso dos produtores. Segundo o levantamento mais recente da Agência Nacional do Petróleo, a ANP, o litro do diesel foi vendido, em média, a R$ 6,74 em Cuiabá na última semana. Foi uma redução de 8,2% em relação à primeira semana de abril, quando o preço médio chegou a R$ 7,34, o maior registrado neste ano. A Petrobras reduziu em pouco mais de 35 centavos o litro do diesel, que é vendido às distribuidoras. Ao mesmo tempo, a empresa suspendeu um desconto temporário que tinha o mesmo valor. Com isso, o preço médio de venda da Petrobras para as distribuidoras continua em R$ 3,30 por litro. O ministro da Fazenda, Dário Durigan, falou de que maneira o ministério está conduzindo a alta dos preços e a criação de subvenções em decorrência da guerra no Oriente Médio.
3: A gente foi atento e pronto para colocar as medidas de pé para não ser sócio da guerra e mitigar preço. Também seremos atentos e teremos prontidão na retirada e na reversão das medidas, seja nas que já foram revertidas, como a desoneração do Piscofins do diesel, como a subvenção do acordo com os estados no ICMS, seja agora com os 35 centavos por litro do diesel.
2: Marcos Moreira para o Primeira Página.
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5: São 7h22. Um bom dia para você que está ligado com a gente aqui no Primeira Página. É hora de saber como fica a previsão do tempo para esse início de semana aqui em Rondonópolis. Nesse momento faz 19 graus aqui na cidade. A segunda-feira deve ter máxima de 29 graus. Amanhã começou bem geladinha, mas o sol está brilhando forte, céu azul com algumas nuvens. Algo que preocupa ainda é a baixa umidade do ar, que pode chegar a 47% no período da tarde. Então é aquela recomendação: beber bastante água, evitar um pouco a exposição ao sol para não sentir tanto essa baixa umidade do ar. E para hoje, segunda-feira, não tem previsão de chuva.
1: 7h23. Pois é, não tem previsão de chuva, tempo seco, a gente já sabe o resultado, além da gente sentir na saúde, né? E o uso do fogo em áreas rurais de Mato Grosso está proibida desde o dia 1º de julho. A medida faz parte das ações de prevenção aos incêndios florestais durante o período de estiagem, quando o risco de queimadas aumenta consideravelmente.
5: E para falar sobre as regras, a fiscalização e o trabalho do Corpo de Bombeiros nesta temporada, nós conversamos agora com o Roberto Coelho, que é capitão do Corpo de Bombeiros. Capitão, muito bom dia para você, seja bem-vindo ao nosso Primeira Página. Para a gente começar, capitão, por que que Mato Grosso, ele precisa de um período proibitivo do uso do fogo? E o que que muda a partir de agora com essas regras? Bom dia e seja bem-vindo.
6: Bom dia a todos. Período proibitivo, na verdade, é um decreto governamental que regula o uso de queimada controlada na zona rural. Até o dia 1º era permitido aos fazendeiros, sitiantes, aqueles que quisessem fazer o uso do fogo, mediante autorização expressa e com algumas medidas de controle, para que o fogo não saísse do controle e ficasse apenas aonde se queria queimar. A partir do dia 1º, ele é proibido, não se pode fazer, não se pode nem solicitar autorização. Qual que é a ideia? É que nesse período de agora até ali por volta de outubro, novembro, antes que as chuvas fortes comecem, você não consegue garantir que o fogo não saia de controle. Então não se pode correr o risco. Então aqueles que quiseram fazer algum tipo de limpeza usando o fogo, já o fizeram ou não vão fazer mais. Esse é o significado do período proibitivo. Lembrando que ele é proibitivo na zona rural, porque na zona urbana não pode se fazer fogo em dia nenhum do ano. Aqueles focos que a gente vê em, sei lá, lixo ou mato ou ao lado das rodovias, nunca se pôde fazer. Não existe período permitido para esses focos. Apenas zona rural, por questão de limpeza, que é uma tradição, é uma cultura que já existe e também é um método um pouco mais barato para fazer a limpeza. E no período de chuva não tem tanto risco. A partir de agora tem.
7: Então, é muito importante isso que o senhor falou. Então, dentro da cidade, em nenhum momento do ano, agora na área rural, a gente está aí com esse período proibitivo. E agora, capitão, assim, quais são as causas que... as principais, né, causas registradas de incêndio aqui na nossa região?
6: Bom, vamos lá. Se for falar a questão da zona rural, é o uso do fogo para fazer a limpeza. O que acontece? O período proibitivo, ele pega o período em que a mata, né, a vegetação está mais seca e o período está mais quente. E, na verdade, aquelas pessoas que não têm condições de fazer limpeza utilizando maquinário, usa esse período para fazer as limpezas. É por isso que a gente tem que fazer fiscalização, é por isso que os órgãos de controle estão no campo, né, tanto aqui dentro da cidade quanto fora. Porque o uso do fogo é proibido, porém é nesse período que a população mais usa fogo para fazer limpeza. Para você ter uma ideia, nós temos ali no Corpo de Bombeiros satélites fazendo a vistoria, fazendo vigia em todo o estado. E onde se iniciar foco a partir desse dia 1º de julho, o Corpo de Bombeiros e os órgãos de fiscalização chegam em tempo real. Nós já estamos com as equipes espalhadas pelo estado. Onde não existe bombeiro, foi uma equipe de combate, chamada Instrumento de Resposta. A gente tem isso aqui na nossa região, Iratinga, Itiquira. Nós vamos colocar lá na região de Paranatinga. São locais onde o bombeiro ainda não está atuante, mas existe equipes. Iniciou o fogo, em questão de minutos, no máximo hora, uma equipe chega no local, faz o combate, e aquela pessoa que fez o uso do fogo irregular vai responder por infração.
5: Capitão, a gente sabe que é um período que a demanda de trabalho aumenta muito, especialmente aqui na nossa região. É um trabalho muito difícil também de ser realizado. E como que é essa preparação do Corpo de Bombeiros para enfrentar esse período? Você disse aí que algumas regiões ainda não há base, por exemplo, do Corpo de Bombeiros, mas tem o auxílio de alguns profissionais. Aqui na região, como que vocês se preparam para esse reforço? Teve aí apoio de mais profissionais, apoio de efetivo ou de mais equipamentos?
6: Então, nesse período, entre julho até setembro, no Corpo de Bombeiros, há uma concentração maior do efetivo, porque há uma limitação do uso de férias e licença-prêmio. Então, os militares estão praticamente, aqueles que estão em condições, estão todos prontos. Então, aumenta um pouco o contingente. Também existe essa distribuição do efetivo pelo estado, ou seja, melhorando a capilaridade, para que a gente possa chegar nas regiões que realmente queimam. E nós temos também em vários municípios, como é o caso de Rondonópolis, o apoio da prefeitura. Aqui nós temos apoio da prefeitura municipal. Iniciou-se um trabalho, a gente vai formar uma brigada municipal mista, que tem brigadistas civis unidos com o Corpo de Bombeiros, para fazer para aumentar a condição de combate dentro do perímetro urbano. Então esses focos que a gente vê durante o período de seca aqui dentro da cidade vai ser diminuído pela ação dessa brigada, unida com a ação do Corpo de Bombeiros. E na zona rural, a gente conta muito com os próprios fazendeiros, eles têm maquinários, têm equipes treinadas, a gente organiza essas equipes para realizar grandes combates. Então, no geral, a gente tem uma estratégia nesse período e tem funcionado. Em algumas situações, realmente, a gente tem fogo que sai do controle. Nós tivemos aquela grande queimada em Doaquino, há uns 4 anos atrás, que queimou praticamente toda essa região. O ano passado nós tivemos um fogo que ficou aqui perdurando na região aqui do 18º, que veio exatamente da rodovia para dentro do quartel, mas a gente conseguiu fazer o combate impedindo que ele chegasse até o Parque Dom Osório. Então, assim, as equipes funcionam, nós temos a estratégia de combate, nós temos um preparativo muito grande de equipamentos, de viaturas, e estamos prontos. Vamos esperar que esse ano a gente consiga dar resposta, lembrando que esse ano prevê-se mais calor e mais período de seca, ou seja, mais chance de fogo.
7: Então é fundamental a conscientização, né, capital, de todos, porque é aquela questão, às vezes fala, não, mas eu sempre fiz isso, eu controlo, e às vezes é um fagulho que pula para o outro lado, acabou, não tem mais condições. E aí a pergunta que eu faço é a seguinte, né, que além das multas e também da responsabilização criminal, quais os prejuízos dessa queimada ilegal, não só para o meio ambiente, como também para a população?
6: Então, na verdade, a gente tem diversos aspectos. Ambiental, né? Porque a vegetação é suprimida, no lugar dessa vegetação nasce uma vegetação um pouco mais fraca, com menos qualidade. A fauna também sofre muito, né? Existe exatamente nesse período aí, muitos animais estão buscando alimento, buscando água, ficam mais expostos, né? E são queimados, isso acontece muito. Acontece também prejuízo na agricultura, né? Porque atinge aí palhadas de plantações, atinge plantações, atinge também, muitas vezes acontece animais, né? Como o gado, já aconteceu muitos incêndios que atingiram pastagem, queimou gado, além de ter risco de passar para uma residência, passar para queimar cerca, que a gente pensa que não, mas a cerca é um ativo muito caro para o proprietário, né? E aqui na nossa zona urbana também tem prejuízo, muitos, já aconteceu muito incêndio que passou para residências, aconteceu já incêndio que queimou ônibus, queimou caminhões, porque estavam próximo à região que estava queimando, já teve incêndio aqui na nossa rodovia, que gerou acidente com morte, com bastante, foi mais de uma vítima, porque a fumaça atinge a rodovia, quem está passando por ele não enxerga, o da frente freou, o de trás bateu, morreu quem estava atrás. Então quem coloca o fogo tem que ter ciência desses riscos, né? E aqueles que podem, se puder, vamos ajudar controlando o incêndio no começo, porque no começo ele é mais fácil de controlar, e é logicamente que é divulgar, quando perceber alguém colocando, chama as forças de segurança, principalmente a Polícia Militar Ambiental, para poder criar uma cultura de não fogo na nossa região.
5: E essa que é uma questão tão problemática, né, Fileto? Eu não sei se você vai se lembrar, o capitão vai saber dizer melhor. Se eu não me engano, em 2017, quando a aldeia Tadarimana teve um grande incêndio, eu lembro que naquela época a fumaça era tão densa na cidade que era difícil respirar. Dentro de casa, dentro do guarda-roupa, tinha cheiro de fumaça. E isso virou algo que compromete não só a questão da natureza, mas também da saúde, porque toda a população acabou ficando doente porque essa fumaça ficou dias e dias. Então é um período que a gente precisa muito, né, redobrar a atenção para não causar esse tipo de situação na nossa região. Capitão, para a gente finalizar, qual é a mensagem, então, que o senhor deixa para produtores rurais e também os moradores da cidade para que esse período de seca seja mais tranquilo aqui para a nossa região?
6: Primeiro, evitar o fogo para limpeza. Evitar fogo em lixo que fica ali acumulado, principalmente no fundo das casas, onde as pessoas colocam fogo e às vezes não tem controle daquelas labaredas e elas passam para vegetação próximo, né? Então evita qualquer lixo, você pode colocar na frente que o pessoal da coleta vai levar embora. A gente percebe que as pessoas têm a cultura de usar lixo, de usar fogo para limpeza de lixo. Aqueles que têm terrenos dentro da zona urbana e que está tomado de vegetação, faça a limpeza. Primeiro ele vai ser autuado pela prefeitura por estar com o terreno irregular, com acúmulo de vegetação. E se aquela vegetação vier a pegar fogo, ele vai responder por um crime ambiental, vai causar uma tremenda dor de cabeça para ele e provavelmente aquele valor do terreno não vai pagar a multa que ele tem, vai ficar devendo para a justiça. Então, faça a limpeza, contrate um pessoal de limpeza, porque a gente percebeu que esse ano a prefeitura fez o dever de casa, limpou todos os seus lotes, todos, tudo que é da prefeitura está limpo, as laterais de rodovias, de parques estão todos limpos, então agora a prefeitura está indo buscar aqueles lotes que estão sujos para multar e fazer a limpeza compulsória para depois cobrar do proprietário.
7: A gente conversou com o capitão do Corpo de Bombeiros, Roberto Coelho. Capitão, muito obrigado. Microfone sempre abertos para trazer essas orientações sempre à população.
6: Eu que agradeço o espaço.
5: 7:34, a gente vai fazer uma breve pausa. E você, tem alguma opinião a respeito desse período de queimada? Você também pode participar aqui com a gente pelo 99663-2522. A gente vai para um rápido intervalo, daqui a pouco voltamos com mais informações aqui no seu rádio. 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

0: 7h38 e a Rede Mato Grossense de Comunicação será homenageada hoje em Brasília durante sessão especial do Senado Federal, com início previsto para as 9h da manhã. O requerimento para esta sessão, de autoria do senador Wellington Fagundes, do PL, destaca a trajetória da RMC, que teve início na década de 1960, com a fundação da TV Morena e da TV Centro-América, pelo empresário Uezi Elias Aran. No ano passado, a RMC completou 60 anos de fundação e celebrou a data com uma série de ações e coberturas especiais, marcando 6 décadas ao lado do público por meio da TV, rádio e também da internet.
1: A gente muda de assunto agora para contar que o governo de Mato Grosso convocou 219 candidatos do cadastro de reserva do concurso para aluno a soldado da Polícia Militar. A lista foi publicada na sexta-feira e também traz o cronograma das próximas etapas. Os convocados devem apresentar a documentação entre os dias 15 e 17 de julho, na Escola Superior de Formação e Aperfeiçoamento de Praças, em Cuiabá. A inspeção de saúde está marcada para o período de 20 a 23 de julho. Quem não comparecer nas datas estabelecidas será considerado desistente da vaga. Entre os documentos exigidos estão RG, CPF, diploma de concurso superior, CNH válida, também certidões e exames médicos. O edital completo está disponível no site oficial do governo de Mato Grosso.
0: E começam hoje as inscrições para o novo concurso da DataPrev, a empresa pública responsável por sistemas da Previdência Social. No total, são mais de 1.800 oportunidades, sendo mais de 200 vagas imediatas e 1.600 para cadastro de reserva. As oportunidades são para profissionais com ensino superior em áreas como tecnologia da informação, administração, direito, engenharia, arquitetura, contabilidade e também comunicação social. Os salários podem chegar a R$ 10.600, além de benefícios como vale alimentação, plano de saúde, previdência complementar e participação nos lucros. As inscrições vão até o dia 6 de agosto e a taxa é de R$ 110. A prova objetiva será marcada para o dia 11 de outubro em todas as capitais e também no Distrito Federal.
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1: 7h41, vamos às informações do agro. Em Campo Verde, a saca da soja está cotada hoje a R$ 117,70. Já o milho em Primavera do Leste está valendo R$ 43,50 a saca. A pluma do algodão em Alto Garças está saindo a R$ 116,76. E a arroba do boi gordo em Rondonópolis abre o dia cotado em R$ 314.
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0: E tem recado importante para quem se inscreveu no mutirão Meu Pai Tem Nome, promovido pela Defensoria Pública de Mato Grosso. A ação oferece serviços como reconhecimento de paternidade. A coleta do DNA vai ser feita hoje à tarde, dia 6. Aqui em Rondonópolis, o atendimento será feito no núcleo da Defensoria Pública, que fica lá no Jardim Guanabara, próximo ao Hospital Regional. O mutirão é para exames de DNA, acordos de pensão alimentícia, guarda e regulamentação de visitas. Quem se inscreveu e vai fazer o exame de DNA hoje deve apresentar documentos como certidão de nascimento, RG, CPF, comprovantes de renda e residência, além de outros documentos que possam ajudar na análise do caso. A defensora pública Jaqueline Ciscato tem mais detalhes.
4: Olá, ouvintes da Centro América FM. Aqui é a Jaqueline, defensora pública, com um recado rápido sobre o mutirão Meu Pai Tem Nome. Nossa missão é garantir o reconhecimento de paternidade, seja biológica, com exame de DNA gratuito, seja socioafetiva, que nasce do cuidado e da convivência no dia a dia. As inscrições já terminaram, mas atenção! Se você se inscreveu para o exame de DNA, a coleta será na tarde do dia 6 de julho, a partir do meio-dia, no Núcleo Cível da Defensoria, que fica logo acima do Hospital Regional. No dia 1º de agosto, teremos o nosso grande dia D, com a entrega dos resultados e os acordos de reconhecimento. É a Defensoria Pública trabalhando por identidade, pertencimento e dignidade.
0: O dia D do mutirão, com a entrega dos resultados de DNA e a formalização dos acordos, será no dia 1º de agosto.
1: E o nosso assunto agora é educação. Mais de 9 milhões de crianças de 0 a 5 anos estavam matriculadas em escolas ou creches no Brasil em 2025. Os dados são da Pesquisa Nacional por Amostra de Domicílios, divulgada pelo IBGE. Entre as crianças de 0 a 3 anos, o atendimento chegou a 43,3%, o maior percentual da série histórica. Mesmo assim, o índice ainda está abaixo da meta nacional de 50%, prevista pelo Plano Nacional de Educação. Já entre as crianças de 4 e 5 anos, a taxa de matrículas na pré-escola alcançou 96%, o maior patamar já registrado. Apesar do avanço, especialistas alertam que ainda existem desigualdades no acesso à educação infantil, principalmente entre as famílias mais pobres e nas regiões norte e nordeste do país.
0: 7h44 e a gente vai para mais um intervalo. Estamos esperando também a sua participação aqui no Primeira Página, 669-9663-2522. Daqui a pouco a gente volta com mais notícias.

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0: 7:48, uma ótima segunda-feira que tá para você que tá começando a semana aqui com a gente ligado no Primeira Página. E olha só, tem recado importante aos publicitários. As inscrições para a segunda edição do Prêmio Cria do Mato seguem abertas até o dia 10 de julho. A premiação da Rede Mato Grossense de Comunicação reconhece as melhores campanhas publicitárias veiculadas em seus veículos e reúne agências e profissionais de Mato Grosso e Mato Grosso do Sul. Os trabalhos concorrem em 9 categorias, incluindo TV, rádio, digital e universitária. Nesta edição, o formulário também pergunta se a peça utilizou inteligência artificial. A informação não serve como critério de desclassificação, mas vai ajudar o júri a acompanhar as mudanças do mercado. Os vencedores serão anunciados no dia 6 de novembro, em Campo Grande.
1: 7:49, termina hoje o prazo de inscrição para vagas remanescentes da Universidade Federal de Rondonópolis. São mais de 600 vagas distribuídas em 26 cursos de graduação com ingresso no segundo semestre deste ano. Quem que pode participar? Podem participar os candidatos que já concluíram o ensino médio e fizeram pelo menos uma edição do Enem entre 2021 e 2025, com a nota mínima de 250 pontos na redação. Há vagas em cursos como Medicina, Direito, Enfermagem, Medicina Veterinária, Psicologia, as Engenharias, Inteligência Artificial, Administração e também Agronomia. As inscrições, na verdade, elas são gratuitas, de graça, e devem ser feitas só pela internet. O resultado preliminar está previsto para o dia 10 de julho. Mais informações estão disponíveis no site da universidade, que é o fr.edu.
0: 7:50, é hora de falar de esporte aqui no Primeira Página. Mas antes, Fileto, o que foi isso ontem? O que foi aquele jogo da seleção brasileira perdendo para a Noruega? Fiquei decepcionada, viu?
1: Não só você, como grande parte dos brasileiros.
0: Olha, Brasil não deu, ficou aí nas oitavas de final, não passou pela Noruega, segunda-feira começando amarga para todos nós brasileiros. Quem sabe agora, né, a expectativa do Hexa só lá em 2030. E no esporte, então, o Flávio Santos traz alguns detalhes do jogo de ontem pra gente.
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3: Olá, muito bom dia para você que está ligado com a gente aqui no Primeira Página, na Centro América FM. Segunda-feira difícil, né, para nós brasileiros, depois da eliminação na Copa do Mundo de 2026, né? Ontem o Brasil perdeu para a Noruega 2-1 e o sonho do Hexa acabou, né? Infelizmente não deu. Agora pensar em 2030. Um jogaço, a Inglaterra venceu o México 3-2 e avançou aí para as quartas de final. E agora a Inglaterra vai pegar a Noruega, que eliminou o Brasil. No sábado, o Paraguai perdeu para a França, 1-0 França. E o Canadá também foi eliminado, perdeu para Marrocos, 3-0 Marrocos. Agora França e Marrocos vão jogar nas quartas de final, quinta-feira, 16:00. Noruega e Inglaterra, sábado, 17:00. Hoje, jogaço em Portugal e Espanha, 15:00, ao vivo na TV Centro América. Estados Unidos e Bélgica jogam às 20:00. E a nossa seleção ampliou para 28 anos o jejum sem títulos mundiais, né? A última taça foi em 2002. Pior campanha em Copas do Mundo desde 1990, infelizmente. Agora a gente vai ficar de olho nas outras seleções que seguem aí, né, rumo ao título, a conquista da Copa do Mundo deste ano. Mbappé, 7 gols, Haaland, que marcou 2 gols ontem contra o Brasil, tem 7 gols, e o Messi também 7 gols na artilharia da Copa do Mundo. Pelo brasileiro da Série D, terceira fase, o Luverdense venceu o Guaporé de Rondônia no sábado, 1-0 em Lucas do Rio Verde. Gol do Felipe, e agora tem a vantagem do empate no jogo da volta domingo, 17:00, Guaporé e Luverdense, na cidade de Rolim de Moura, em Rondônia. No amistoso realizado no Estádio Gigante do Norte no sábado à noite, a Chapecoense venceu o Grêmio por 2-1. Bolassi e Everton, os gols da Chapecoense. O Grêmio, o gol foi marcado pelo Pavon. Os dois times estão na Série A do Brasileiro. Chapecoense está na última posição, lanterna, e o Grêmio é o primeiro fora da zona de rebaixamento. É um teste para os times durante a Copa do Mundo, né? O Brasileirão que volta no dia 17 de julho. Agora a Fórmula 1. Leclerc venceu o GP da Inglaterra, marcado por problemas de Antonelli e acidente de Verstappen, né? E Russell ficou em segundo e o Bortoleto em oitavo. Portanto, aí Charles Leclerc colocou água no chope dos britânicos e venceu o GP da Grã-Bretanha de Fórmula 1, realizado ontem. George Russell, que se safou de uma relargada, faltando duas voltas para o fim, foi o segundo colocado e Lewis Hamilton completou o pódio na terceira posição. Gabriel Bortoleto, brasileiro, portanto, ficou em oitavo lugar. Bom dia para você e até amanhã.
1: Até amanhã, Flávio Santos. Faltando 6 minutos para as 8 da manhã, e Rondonópolis pode ter mais um feriado municipal. O projeto já recebeu o aval dos vereadores, só que agora depende da sanção do prefeito para entrar em vigor. O Matheus Maurício tem as informações.
2: Exatamente, Elka e Fileto, bom dia para vocês e para quem nos acompanha aqui no Primeira Página. A Câmara de Vereadores aprovou o projeto que inclui o dia 24 de junho, data dedicada a São João Batista, no calendário oficial da cidade. O santo é padroeiro de Rondonópolis e agora a proposta segue para a sanção do prefeito Cláudio Ferreira. De acordo com o autor do projeto, o objetivo é reconhecer a importância histórica, cultural e religiosa de São João Batista para o município. Na tradição católica, o dia 24 de junho marca o nascimento do santo, que é considerado o precursor de Jesus Cristo e tem grande importância para a igreja. Se o prefeito sancionar a proposta, a data passará a fazer parte do calendário oficial de feriados de Rondonópolis e deverá ser observada em todo o município. Ou seja, agora só depende da decisão da prefeitura para que o projeto saia ou não do papel. É o Caí Fileto, eu volto com vocês aí no estúdio.
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0: 7:55. Destaques nacionais aqui no nosso Primeira Página. Já estão valendo em todo o país as regras do chamado defeso eleitoral, período que impõe uma série de restrições aos agentes públicos nos 3 primeiros meses que antecedem as eleições. A partir de agora, ficam proibidas, por exemplo, a publicidade institucional de órgãos públicos, também a transferência voluntária de recursos entre governos, a nomeação e a demissão de servidores em algumas situações, e a participação de candidatos do executivo em inaugurações de obras públicas. As medidas têm como objetivo evitar o uso da máquina pública para favorecer candidaturas e garantir igualdade de condições na disputa eleitoral. As restrições seguem até a realização das eleições e o descumprimento das regras pode resultar em multas, cassação de registro ou de mandato, além também de outras sanções previstas na legislação eleitoral.
1: E a Justiça Eleitoral divulgou os limites de gastos para as campanhas das eleições deste ano. Em Mato Grosso, os candidatos ao governo do estado poderão gastar até R$ 7.100.000 no primeiro turno. Se houver o segundo, será permitido um acréscimo de quase R$ 3.600.000. Já para o cargo de senador, o limite é de R$ 3.800.000. Já os candidatos a deputado federal poderão gastar até R$ 3.100.000, enquanto o teto para deputado estadual é de R$ 1.200.000. Segundo o Tribunal Superior Eleitoral, os valores foram mantidos nos mesmos patamares das eleições de 2022, sem reajuste pela inflação, por falta de previsão legal. Muito dinheiro, né?
0: É dinheiro demais. 7:57. Passou rapidinho, né? A primeira página dessa segunda-feira já vai ficando por aqui. A gente te deseja uma excelente semana, uma excelente segunda-feira, mesmo com a derrota do Brasil, gente. Vida que segue, obrigada pela sua companhia. Amanhã estaremos de volta a partir das 7:00 AM. Um ótimo dia para você.
1: Cabeça erguida, 2030 tá aí, teremos mais. A gente te espera amanhã a partir das 7:00 AM aqui no Primeira Página de Rondonópolis e a partir das 6:30 AM, Primeira Página Estadual. A gente te espera, até lá.
0: Até.
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1: Muito bom dia para você. Um minutinho para as 8 aqui na Centro América FM. Eu sou a Samantha Oliveira. Te acompanho a partir de agora no Classe Executiva.
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1: Vamos lá, muito bom dia para você. Excelente segunda-feira, uma ótima semana. Semaninha começando com um sabor um pouco mais amargo. A gente ontem foi eliminado pela Noruega da Copa do Mundo de 2026 e o Hexa postergou mais 4 anos. Perdemos, né, de 2-1 para a Noruega. Tivemos uma perca, apesar de ser perca, foi algo histórico, né? O Brasil então encerra sua campanha na Copa com a pior campanha em 36 anos. Fazia 36 anos que a gente não era eliminado tão cedo numa disputa mundial. Foi na década de 90, né, que a gente saiu ali nas oitavas de final. Até então, ou era nas quartas ou na semifinal. Em 2002, por exemplo, a gente chegou na final, a gente conseguiu o penta. Mas, vida que segue, a gente inicia então, como eu disse, essa semana um pouquinho mais amarga, que essa sensação, né, de derrota, né, e se tivesse acontecido diferente, se a gente tivesse acertado, né, o pênalti. Mas fica aí a nossa expectativa para 2030, mais 4 anos para a gente se preparar, né, e uma nova geração do futebol tá vindo aí, então a gente espera que seja muito melhor. Como eu disse, foi uma perca histórica também. A gente teve praticamente, né, a despedida do Neymar ontem com seu último pênalti e último jogo em Copa do Mundo. A expectativa é que, devido às lesões e à idade do Neymar também, essa tenha sido a sua última Copa. Antes da gente iniciar o Classe Executiva, uma ótima segunda para você, excelente semana. Como eu disse, por mais que tenha essa sensação de perca, a gente segue a nossa vida normalmente. A Copa do Mundo continua, vários jogos, inclusive na Centro América, na TV Centro América, para você acompanhar, com a final acontecendo ali na transição de meio do mês para o final do mês de julho. Antes então da gente começar, temperatura 19 graus agora em Rondonópolis. Para essa semana as temperaturas voltam a subir um pouco mais. Amanhã, inclusive, é a menor temperatura da semana. Amanhã a gente vai bater a casa dos 27 graus como máxima. Mas para hoje, segunda-feira, a máxima prevista deve chegar na casa dos 30 graus. O dia vai ser bem ensolarado, sem previsão de chuva até o momento. E hora após hora eu te atualizo sobre a temperatura da nossa cidade aqui na nossa programação. A gente finalmente então começa o Classe Executiva com Christopher Cross, Ride Like the Wind. Ótima semana para você, muito obrigada pela sintonia.

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Classe executiva ao som de Counting Crows, Mr. Jones. Hoje a gente ouviu também Frejá, Segredos e Tina Turner, I Don't Wanna Lose You. Ótima segunda-feira, uma ótima semana. Muito obrigada pela sintonia, onde quer e como você estiver ouvindo a Central América FM, aí no seu trabalho, via navegador, no seu aplicativo, no seu celular, pela sua assistente virtual também, ou aí no seu carro, no rádio, na sintonia da 101.5. A gente segue daqui a pouquinho com o Classe Executiva. Após o intervalo, a gente vai ouvir a música do dia. Ótima segunda para você.

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0: sommelier Jonas Eduardo.
1: Nossa taça de conhecimento de hoje será sobre um excelente vinho nacional. A vinícola Lídio Carraro, localizada no Vale dos Vinhedos, no Rio Grande do Sul, tem em seu DNA a produção de vinhos puristas. Hoje, destacamos o Lídio Carraro Agnus Merlot. Produzido 100% com a variedade tinta Merlot, o vinho apresenta uma coloração rubi brilhante, aromas que remetem a frutas vermelhas frescas, além de um leve toque herbáceo e a sensação de mineralidade. Em boca é equilibrado e apresenta bom volume de boca e retrogosto frutado e instigante. O terroir é da região de Encruzilhada do Sul, na região da Serra do Sudeste, Rio Grande do Sul, onde o solo é granítico, com boa drenagem. As videiras têm controle de rendimento, com foco na produção de uvas concentradas. E para termos uma ideia, cada videira gera em média 2,8 kg de fruta. Sensacional! O vinho não passa por barrica de carvalho, porém, estagia em tanques de inox por 12 meses e é engarrafado sem filtração, evidenciando o DNA purista da vinícola Lídio Carraro. A harmonização deste Merlot pode ficar a cargo de carnes vermelhas grelhadas, massas com molho de tomate, pizzas diversas e tábua de frios. Um brinde a este vinho que representa a grande safra de 2018, 2020 e 2022, que estão extraordinárias. E agora fique com o som de Paulo Miklos com a versão Sal da Terra do seu novo álbum.

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Classe executiva, o som de Carly, Lola Young, Messi, a gente ouviu também Cazuza, faz parte do meu show, e abrimos essa hora, a segunda e última hora do Classe Executiva dessa segundona com Faith No More, Easy. Agora em Rondonópolis, 23 graus, a previsão de temperatura máxima para essa segunda-feira não deve passar dos 30 graus até o momento, essa é a previsão segundo o site Clima e Radar. Intervalo rapidinho, daqui a pouquinho na Centro América você ouve Earth, Wind and Fire, Phil Collins e Charlie Brown Jr. Ótima segunda para você.

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1: 9h29 aqui na Centro América FM, Centro América News, com o Matheus Maurício. Muito bom dia, Matheus.
2: Excelente manhã para você, ouvinte. O fim de semana terminou com uma série de acidentes fatais em diferentes regiões de Mato Grosso. Ao todo, 6 pessoas morreram em ocorrências que ainda estão sob investigação da Polícia Civil. Em Nova Chavantina, uma mulher de 35 anos foi atropelada enquanto caminhava com a mãe. O motorista fugiu, mas foi identificado e preso. A polícia aponta sinais de embriaguez. Em Sinop, uma mulher de 42 anos morreu após o carro que estava bater na traseira de um ônibus estacionado. O condutor também foi preso por embriaguez. Outras mortes foram registradas em Santo Antônio de Leverger, Nossa Senhora do Livramento, Tangará da Serra e na BR-364, entre Campo Novo do Parecis e Tangará da Serra. Em um dos casos, o condutor da moto não tinha CNH e, segundo a polícia, havia consumido bebida alcoólica. Todos os casos seguem em investigação. Outras informações na nossa programação.
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1: 9h30.
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1: O mundo da música, em sua grande maioria, é feito de músicas descartáveis. Aquelas que você ouve 4 ou 5 vezes e já deu. Ninguém mais suporta ouvir. Mas há aquelas que quanto mais você ouve, mais se quer ouvir. Essas são as marcadoras de memórias. São as que se tornam clássicos. E uma das que se tornaram um sucesso que você não esquece é a canção composta por Nick Jones e Lou Gramm, componentes da banda Foreigner, e lançada em novembro de 1984. A música é tão longeva que quando foi regravada por Mariah Carey, ficou 5 meses em primeiro lugar e por 2 anos no top 40 nas paradas brasileiras e americanas. Aqui no Brasil, ela foi tema de nada menos que 4 telenovelas em épocas diferentes. Com essa canção, o grupo Foreigner vendeu mais de 50 milhões de cópias. Na versão com Mariah Carey, foram mais de 22 milhões de downloads oficiais em 2010. Não tem como não se apaixonar com o sucesso que você não esquece. I Want to Know What Love Is, com Foreigner.

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4: Você já percebeu quantas decisões tomamos para evitar desagradar alguém? Muitas pessoas aceitam tarefas que não queriam assumir, concordam quando gostariam de discordar, permanecem em situações desconfortáveis apenas para evitar conflito. O problema é que toda vez que você tenta agradar todo mundo, alguém acaba pagando a conta. E, normalmente, esse alguém é você. Existe uma crença de que ser uma boa pessoa significa dizer sim para tudo. Mas maturidade não é isso. Maturidade é entender que alguns nãos são necessários. Porque toda vez que você diz sim para algo que não faz sentido, está dizendo um não para o seu tempo, sua energia e suas prioridades. É impossível construir uma vida alinhada com seus objetivos tentando atender às expectativas de todas as pessoas. Nem toda decepção é sinal de erro. Às vezes, ela é apenas o preço de uma decisão coerente. E isso é alto desempenho.
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2: Muito bom dia para você, excelente fim de manhã de segunda-feira. Muito obrigada pela sintonia. A gente segue agora, a partir de agora, no Viva Easy, te acompanho nessa primeira parte até às 11.
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2: 10:02 aqui na Centro América, excelente segunda-feira para você, uma ótima semana, muito obrigada pela sintonia novamente, pela carona e pela companhia. Como eu disse há pouco na abertura, a gente segue juntos nessa primeira parte do Viva Easy até às 11 da manhã, sempre um prazer te acompanhar desse lado aqui do rádio. Antes da gente ouvir Straight From The Heart, na verdade você já tá ouvindo aí no fundo da minha voz, te falo agora a temperatura. 24 graus agora em Rondonópolis, céu aberto aqui no Studio Glass, bem ensolarado. Para essa segunda-feira, as temperaturas devem chegar na casa dos 30 graus, essa é a previsão atual do site Clima e Radar. Essa semana eu comentei hoje mais cedo que a gente vai ter sim esses períodos de dias ensolarados, mas com o clima um pouquinho mais ameno, pelo menos em comparação com o que a gente já está acostumado. Amanhã, por exemplo, vai ser a máxima, até é engraçado falar que a máxima amanhã vai ser a mínima da semana, vai ser a mais baixa da semana. Amanhã, terça-feira, as temperaturas estão previstas com mínima de 17 graus, a máxima de 27 graus. Essa vai ser as menores temperaturas da semana. Durante o decorrer, né, dos dias, as temperaturas voltam a subir para casa dos 30, e aí no fim de semana volta lá para casa dos 33, 34 graus. Ainda vai ser dias bem parecidos com os que a gente já vem tendo, manhãs mais geladas, madrugada bem fria, manhãs geladas, e essa transição com o sol aparecendo no decorrer do dia, e esse fim de dia mais ensolarado, e aí à noite o ciclo se repete, as temperaturas caem novamente, e aí a gente faz tudo de novo. Importante que mesmo, né, com essas temperaturas mais amenas, você cuide da sua saúde. Importante ainda mais manter a sua hidratação, mesmo com o sol um pouquinho mais gelado. É importante também que você não esqueça de passar a sua proteção contra os raios ultravioletas. A gente inicia então o Viva Easy, como eu disse, com Straight From The Heart, do Bryan Adams.

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1: Excelente manhã para você, fã da Centro-América Easy. Começam hoje as inscrições para o novo concurso da Dataprev, empresa pública responsável por sistemas da Previdência Social. No total, são 1.823 oportunidades, sendo 212 vagas imediatas e 1.612 para cadastro de reserva. As oportunidades são para profissionais com ensino superior em áreas como tecnologia da informação, administração, direito, engenharia, arquitetura, contabilidade, entre outros. Os salários podem chegar a R$ 10.600, além de benefícios como vale alimentação, plano de saúde, previdência complementar e participação aos lucros. As inscrições vão até o dia 6 de agosto e a taxa é de R$ 110. A prova está marcada para o dia 11 de outubro, em todas as capitais e no Distrito Federal. Outras informações na nossa programação.
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Viva Easy ao som de Supertramp, My Kind of Lady. Vou te deixar agora ao som de Beatles com Ticket to Ride. Eu me despeço de você por aqui, finalizando mais uma participação na programação da Centro América FM. O Viva Easy segue até o meio-dia, lembrando que o Viva Easy vai ao ar semanalmente de segunda a sexta, das 10 ao meio-dia, e eu sempre vou te acompanhar, quer dizer, sempre até o retorno do Irã Garcia, vou te acompanhar nessa primeira parte do programa. Você segue, né, claro, na sua segunda-feira, curtindo ainda a programação aqui da Centro América FM. A partir do meio-dia temos a hora do almoço, mais tarde o Sequência de Classe, a hora do café, happy hour lá no fim do dia, com muita música e informação para você. Novamente te desejo uma ótima semana e agradeço, claro, mais uma vez a sua sintonia, carona e companhia aqui na programação da Centro América. A gente se encontra amanhã, terça-feira, dia 7, a partir das 6 horas da manhã. Te acompanho na operação de som no Primeira Página e a partir das 8 da manhã no Classe Executiva. Até lá, grande abraço, até amanhã.

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1: Olá, boa manhã, ouvinte. A licitação para a construção do novo viaduto na rua Fernando Correia da Costa, em Rondonópolis, avançou mais uma etapa. A Secretaria de Estado de Infraestrutura negou o recurso apresentado por uma das empresas participantes e manteve a habilitação do consórcio vencedor. Com isso, o próximo passo é a homologação do resultado e a assinatura do contrato para o início da obra. O viaduto será construído no cruzamento da Fernando Correia com a Avenida Lions Internacional e vai melhorar o fluxo de veículos em um dos pontos mais movimentados da cidade. O investimento previsto é de quase 20 milhões e o prazo para execução é de 420 dias, que são contados a partir da ordem de serviço. Outras informações na nossa programação.

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4: Você já percebeu quantas decisões tomamos para evitar desagradar alguém? Muitas pessoas aceitam tarefas que não queriam assumir, concordam quando gostariam de discordar, permanecem em situações desconfortáveis apenas para evitar conflito. O problema é que toda vez que você tenta agradar todo mundo, alguém acaba pagando a conta. E, normalmente, esse alguém é você. Existe uma crença de que ser uma boa pessoa significa dizer sim para tudo. Mas maturidade não é isso. Maturidade é entender que alguns nãos são necessários. Porque toda vez que você diz sim para algo que não faz sentido, está dizendo um não para o seu tempo, sua energia e suas prioridades. É impossível construir uma vida alinhada com seus objetivos tentando atender às expectativas de todas as pessoas. Nem toda decepção é sinal de erro. Às vezes, ela é apenas o preço de uma decisão coerente. E isso é alto desempenho.
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1: O governo de Mato Grosso convocou 219 candidatos do cadastro de reserva do concurso para aluno a soldado da Polícia Militar. A lista foi publicada nesta sexta-feira e também traz o cronograma das próximas etapas. Os convocados devem apresentar a documentação entre os dias 15 e 17 de julho, na Escola Superior de Formação e Aperfeiçoamento de Praças, em Cuiabá. A inspeção de saúde está marcada para o período de 20 a 23 de julho. Quem não comparecer nas datas estabelecidas será considerado desistente da vaga. Entre os documentos que são exigidos no processo estão RG, CPF, diploma de curso superior, CNH válida, certidões e exames médicos. O edital completo está disponível no site oficial do governo de Mato Grosso e pode ser acessado. Até mais.
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5: Oi, tudo bem? Eu sou Paulo Vaz e estou aqui para falar de mais um sucesso que você não esquece. Vamos voltar para o ano de 1960. Neste ano, alguns fatos que ficaram marcados na história. 21 de abril, a nova capital do Brasil, Brasília, é inaugurada. 3 de outubro tem as eleições presidenciais no Brasil. Jânio Quadros é eleito com 48% dos votos válidos. Nos Estados Unidos, no dia 8 de novembro, o democrata John Kennedy é eleito presidente. Em março de 1960, Elvis Presley retorna da Alemanha, onde serviu o exército por 2 anos. Ele estava focado em reiniciar a sua carreira com um novo conceito de música. Elvis voltou e voltou melhor. So, my darling, please surrender. No dia 3 de abril de 1960, Elvis entra no estúdio para gravar a versão em inglês da música napolitana O Sole Mio, gravada pelo ídolo de Elvis, Mário Lanza, em 1948. Poucos acreditavam que ele iria conseguir alcançar as notas mais altas que a música exigia. Naquele momento, tudo estava um nível acima dos anos 50, inclusive Elvis. Em setembro de 1960, perguntaram a Elvis qual das novas músicas que ele lançou naquele ano que ele mais gostava. Elvis respondeu: Elvis adorava cantores de ópera. A extensão vocal deles, It's Now or Never, tinha isso. Seria um desafio para Elvis. Ele queria alcançar a escala de um tenor. Estava claro que procurava algo muito além do que já tinha gravado até então. Em It's Now or Never, Presley fez mais de 40 tentativas impressionantes até o momento de entregar a cadência lírica que a música exigia no final da ária. Elvis não alcançava a nota final com perfeição.
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5: Bill Porter, produtor musical, sugeriu para que ele gravasse separadamente a parte final da música. Depois fariam a edição, emendando a fita com as duas gravações para dar a ideia de continuidade. Elvis respondeu: Bill, eu vou fazer como deve ser feito, ou então não faço. E Elvis Presley conseguiu. A partir de então, o rei do rock foi aprimorando seu talento de barítono lírico. It's Now or Never foi um triunfo em 1960. Alcançou o top das paradas e se tornou um sucesso que você não esquece.
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0: Aí está, mais um clássico inesquecível e sua história. E eu prometo, hein? Vou voltar em outra edição falando de um outro grande sucesso e sua história. Até lá. Bye, bye.
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fechando mais uma edição do Sequência de Classe com Brian Ferri. Obrigado sempre pela sua companhia e nos vemos em uma nova oportunidade. Até a próxima.

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1: Atenção publicitários, as inscrições para a segunda edição do Prêmio Cria do Mato seguem abertas até o dia 10 de julho. A premiação da Rede Mato Grossense de Comunicação reconhece as melhores campanhas publicitárias veiculadas em seus veículos e reúne agências e profissionais de Mato Grosso e Mato Grosso do Sul. Os trabalhos concorrem em 9 categorias, incluindo TV, rádio, digital e universitária. Nessa edição, o formulário também pergunta se a peça utilizou a inteligência artificial. A informação não serve como critério de desclassificação, mas vai ajudar o júri a acompanhar as mudanças que são feitas no mercado. Os vencedores serão anunciados no dia 6 de novembro de 2026, em Campo Grande, Mato Grosso do Sul.
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3: 4:32.
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1: Começando mais uma edição do Happy Hour, 5:02, segunda-feira, 6 de julho de 2026. Neste exato momento, Portugal é eliminado pela Espanha e deixa a Copa do Mundo de 2026. Trago também mais informações. Rede Mato Grossense de Comunicação recebe homenagem pelos 60 anos no Senado. Concursos da Receita e do Banco Central oferecem mais de 300 vagas e eliminados. Sim, Brasil amplia jejum e tem a pior campanha em Copas desde 1990. Tudo isso e muito mais agora.

E a eliminação do Brasil para a Noruega também chamou atenção pelos números. Pela primeira vez desde o início desse tipo de levantamento, lá em 1966, a seleção terminou um jogo de Copa do Mundo com apenas 34% de posse de bola. A estratégia foi apostar nos contra-ataques, mas faltou eficiência. O Brasil finalizou mais vezes que a Noruega, 14 contra 9, só que acertou menos o gol e ainda desperdiçou um pênalti. Do outro lado, Hellingen aproveitou as chances e marcou duas vezes, confirmando a fama de um dos atacantes mais decisivos do futebol mundial, de uma forma que é só característica dele. A eliminação do Brasil para a Noruega nas oitavas de final da Copa do Mundo de 2026 confirma então a pior campanha da seleção em 36 anos. Desde 1990, o país não ficava fora das quartas de final e o resultado também aumenta o maior jejum de títulos da história brasileira em Copas. No próximo Mundial, em 2030, serão 28 anos sem levantar a taça desde a conquistada do pentacampeonato em 2002. Nesse período, o Brasil disputou 7 mundiais. Chegou a uma semifinal e acumulou eliminações nas quartas e agora nas oitavas. Para uma seleção acostumada a fazer história, o Hexa continua sendo adiado.

Fechando o primeiro bloco do Happy Hour desta segunda, dia 6 de julho de 2026. Obrigado para você que está ligado, sintonizado junto a 101. Agradecendo sempre a você também que está online através do nosso site, através do nosso aplicativo. E Portugal se despede da Copa do Mundo FIFA 2026. O jogo quase terminou logo com um gol de Mikel Menino, e a Espanha ganhou de 1 a 0 de Portugal. E a cena, né, mais forte, como a do Brasil também, jogando contra a Noruega, foi Cristiano Ronaldo chorando aos 41 anos de idade no meio do campo, com a torcida portuguesa ovacionando ele, né? Grande carreira. 5 horas, 15 minutos. 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

Fechando mais um bloco do Happy Hour, 5h27. Para você que está sintonizado, obrigado pela sua companhia. 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Eu vou para um breve intervalo, não sai daí.

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Fechando esse bloco do Happy Hour com Paralamas do Sucesso com Kaleidoscópio. Teve também Randy Roma, Elton John e Stevie Wonder com Part-Time Lover. 5 horas, 46 minutos, 101. A sua melhor companhia.

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Fechando a primeira hora do Happy Hour dessa segunda, dia 6 de julho de 2026. 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
1: Boa noite, ouvinte da 101. Acerte o seu relógio, 6:10. Segunda-feira, dia 6 de julho de 2026. Boa noite, obrigado pela sua companhia. Eu trago para você a atualização do tempo para Rondonópolis. A mínima fazendo 17 graus, a máxima chegando na casa dos 29. Noite com muitas nuvens, mas sem probabilidade de chuva. A umidade relativa do ar em 96%, lua para hoje cheia. E ainda, segundo informações do site Climatempo, já para amanhã, terça-feira, dia 7 de julho, a previsão de mínima será de 18 e a máxima podendo chegar na casa dos 27 graus.

Fechando esse bloco do Happy Hour com Ron Stones, com She's Cold. Teve também Kid de Abelha, High Abrams com The Curriculum, Close to Me. Obrigado sempre. 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
1: No mercado financeiro, o dólar caiu 0,7%, ficando em R$5,13. O euro também teve queda de 0,65%, vendido a R$5,87. O Ibovespa caiu 0,98%.
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1: Tudo bem? Está começando mais um Cerveja para Descontrair. Hoje é dia de falar da escola americana. Boa parte dos estilos da escola americana tem sua origem na escola inglesa. Isso muito pelo processo de colonização dos Estados Unidos. A influência inglesa na produção de cervejas é vital e extremamente importante para entender um pouco sobre como se formaram os estilos americanos. Se você pensar esse link entre Inglaterra e Estados Unidos, você pode ver nos estilos. Você tem English Pale Ale e você tem American Pale Ale. Você tem English IPA e American IPA. E isso você percebe em diversos estilos. Os americanos se tornaram referência nas cervejas lupuladas, isso pela grande oferta de lúpulo que tem nos Estados Unidos, lúpulos muito aromáticos, e isso facilita a produção local. E os Estados Unidos também pegaram uma linha chamada na produção de cervejas extremas, com um pouco mais de álcool, uma intensidade de amargor um pouco maior. A boa variedade de insumos, a facilidade para abrir uma cervejaria e um mercado consumidor pujante fazem dos Estados Unidos hoje o principal país na produção das chamadas cervejas especiais. Os Estados Unidos também se destaca nas cervejas maturadas em barris. Diversas cervejarias já possuem as suas adegas preparadas para maturar cervejas por longo tempo. Destaque para a cervejaria Founders, que tem na sua KBS e CBS o grande destaque. Cervejas que têm maturação em barris de whisky americano. Ficam lá por cerca de 2, 3, 4, até 6 meses. E aí, gostou da nossa dica de hoje? Nós vamos ficando por aqui. Eu agradeço a sua audiência e você já sabe, cerveja é para descontrair com moderação e responsabilidade.

E uma boa notícia vem de Jaciara, aqui em Mato Grosso. O município inaugurou a primeira vila exclusiva para idosos do estado, com moradia gratuita e estrutura voltada para bem-estar da terceira idade. A vila Aconchego foi criada para acolher idosos em situação de vulnerabilidade social. O espaço conta com 54 casas adaptadas, atendimento na área da saúde e acompanhamento permanente, garantindo mais segurança e qualidade de vida. A proposta é que os moradores tenham independência para a rotina do dia a dia, mas com o suporte necessário e espaços de convivência que incentivam a integração de combate ao isolamento social. Um modelo que busca garantir um envelhecimento mais digno e acolhedor.

Fechando mais uma edição do Rap com América. Obrigado sempre pela sua companhia. 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Bom, mais uma vez o meu muito obrigado. Anote na sua agenda, o Rap rola de segunda a sexta-feira das 5 às 7 horas da noite. Meu muito obrigado para você sintonizado na 101 e para você que está ligado também pelo nosso site e aplicativo. Um grande abraço, até a próxima. Desejo você uma excelente noite de segunda-feira e que a sua semana seja incrível. Fui!

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